0: 9:15.
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3: 9:35. 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

0: 10 e 11.
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1: Essa é pra você que não vê os momentos mais simples passando na sua vida, viu? 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

0: 10:21.
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0: 11 e 19.
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0: 11 e 20.

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Meia-noite e um. 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

0: sempre.
1: Obrigada.
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0: 4 horas.
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0: 4:30.
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21: Em Bauru são 5 horas em ponto. Bom dia.
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1: E agora, Boros, são 5 horas e 2 minutos, 5 e 2. Uma excelente manhã de sexta-feira para você sintonizado em 87,9 Rádio Canal Mais FM. E eu, Carlos Branco, estou chegando por aqui para comunicar com vocês e apresentar o programa Bom Dia Viola. Vamos juntos aí, curtir o que é de melhor nas modas viola e também nos clássicos sertanejo, hein? Até as 9 horas da manhã, tem comigo aí o programa Bom Dia Viola pela Canal Mais FM. Bora, né? Começar aí essa sexta-feira. Sextou, galera. Tá daquele jeito, hein? E hoje pode, hein? Hoje, sexta-feira, dia 7 de agosto do ano de 2026. Parabéns aos amigos ouvintes que hoje completam mais um ano de vida. Pertencente ao signo de Leão, estamos no inverno brasileiro. A fase da lua é minguante, hein? Já se passaram aí 219 dias de 2026, faltando 146 dias para que termine esse ano. Datas comemorativas de hoje, a gente vê e passa para vocês, amigos e ouvintes que sempre estão ligados com a gente aí, curtindo o programa Bom Dia Viola. Hoje é aniversário do Rio Grande do Norte, hein? Também é o dia de Santa Afra, é o dia de São Caetano, é o dia estadual da saúde mental no Rio Grande do Sul, dia nacional do documentário brasileiro. Daí, portanto, as datas comemorativas de 7 de agosto do ano de 2026. Está no ar mais uma edição do programa Bom Dia Viola pela Canal Mais FM. Como sempre a gente faz, a gente começa trazendo para vocês tempo e a temperatura, as feiras livres de Bauru, deixando vocês muito bem atualizados.
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1: E em Bauru são 5 horas e 3 minutos, na cidade sem limites, nesse momento está com 17 graus. Umidade relativa do ar está em 87%, ventando 6 km por hora em céu nublado. Neste momento em Bauru, temperatura máxima deverá atingir nesta sexta-feira 24 graus, hein? Existe uma leve previsão de chuva, mas não chove não, hein? Em torno aí de 5 a 10%, não chove de jeito nenhum. Agora sim, vamos lá para as feiras livres de nossa cidade nessa sexta-feira. Hoje temos feira no centro, ali na rua Virgílio Malta, quarteirão 14 e 15, das 6h30 até as 11 horas da manhã. Jardim Europa, lá na rua Clóvis Barreto, quarteirão 6, das 6h30 às 11 também. Lá no Parque Bauru, rua Jorge Schneider Filho, quarteirão 10, das 16 até as 20 horas. No Parque Residencial Flamboyant, rua Vitor Corvalho e Avila Santos, quarteirão 2, das 17 até as 21. No Redentor, rua Santa Paula, quarteirão 3, 4, das 6 às 11 horas da manhã. E no Santa Luzia, Avenida Arcides César em Proto, quarteirão 3, das 6h30 até as 11 horas da manhã. Aos amigos grandes, aquele alô, aquele abraço, aquele bom dia, sejam todos bem-vindos ao Canal Mais FM, que é uma rádio e muitas vozes. E aquele bom dia especial para os meus amigos lá de Tibiriçá, Toninho, Joel, Zé Carlos, Ana Maria e Juliana, aquele abraço, obrigado sempre pelo carinho e pela sintonia. Estão tomando seu cafezinho, né? 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O nascer do sol hoje em Bauru será às 6 horas e 46 minutos e o pôr do sol às 17h59. A partir de agora a gente vai liberando nossas linhas para você entrar em contato com a gente pelo nosso fone WhatsApp 14 996188790, 14 996188790, redes sociais, fanpage da Canal Mais FM no Facebook, pesquise aí Canal Mais FM Bauru, vai nos encontrar, deixe o like, ative o sininho para receber as notificações e todas as postagens que a gente fizer você será notificado. Também tem o Facebook de Carlos Branco Branco, ali você pode deixar o seu alô, seu abraço, seu bom dia, sua indicação musical que em tempo real a gente visualiza por aqui. Siga a gente no Instagram, B Carlos Branco, Canal Mais FM, para a gente seguir você de volta. Para nos ouvir, tem a Rádios Net e Tune Rádio para todas as plataformas digitais e pelo nosso site, canalmaisfm.com.br. Você consegue estar curtindo aí o programa que vai ao ar de segunda a sexta, que é o programa Bom Dia Viola, comigo, Carlos Branco. Perfeito, no analógico você sabe muito bem nossa sintonia, 87,9, essa é a nossa sintonia pra gente curtir a rádio que ela mais FM. Bora começar o programa? Vamos lá, começar com Mococa e Paraíso, a música Aquela Parede. Na sequência vem Moreno do Rodeio com César e Paulinho e Águas da Saudade com Milionários e Rico pra começar animado essa sexta-feira. Sextou, galera? Tá daquele jeito? Hoje pode, então vamos que vamos. Acelera, Bauru, não podemos parar de jeito nenhum. 5 e 7, uma excelente manhã, uma ótima sexta-feira.

0: E em produção, 5 horas e 16 minutos. Conferiu o sucesso aí de Milionários é Rico, Águas da Saudade, César e Paulinho, Morando Rodeio. A primeira que abriu o programa Bom Dia Viola desta manhã de sexta-feira foi aquela parede com Mocoque Paraíso. E agora a gente já começa a mandar o nosso recadinho. Abraço, bom dia para o pessoal que está por aqui comigo. Desejo um excelente bem, um ótimo dia. Meu amigo lá do Departamento de Água e Esgoto, Alair, está na sintonia. Valeu, meu irmão. Um abraço, bom dia. Ótima sexta-feira, hein? Obrigado, hein, Alair. É, resolveu o problema lá da padaria lá no Tiago, lá, viu? Deu certo, tá bom, irmão? Um abraço, bom dia, viu? José Benedito da Vila São Paulo também já está por aqui com a gente. Bom dia, Canal Mais FM. Toca pra gente, é o grande milagre, né? José Benedito da Vila São Paulo, nós vamos tocar, tá bom, Zé? Um abraço, bom dia. Juninho Cunha da Padaria Quer Mais, Juninho Elô e todos os colaboradores da Padaria Quer Mais na sintonia curtindo. Daqui a pouco, às 6 horas da manhã, a gente fala da Padaria Quer Mais, hein? Só o pão quentinho, né? Meu amigo Piá, Paulo Afonso, na sintonia. Bom dia, meu amigo Carlão, né? Abençoada sexta-feira pra todos nós. Amém, meu irmão. Bora, né? Tobias, mandando aquele bom dia, meu caro amigo Carlos Branco, né, tudo bem? Carlos Branco, né, por favor, toca aí, é, Tonete Louco, Sereno na Madrugada, né, depois mais uma música do João Mulato Douradinho, a melodia volta pra cá, nós vamos tocar, tá bom, Tobias? Um abraço, bom dia. Ó o Tiaguinho aqui da padaria, né, falamos dele agora há pouco, né, beleza, tá tudo no jeito, né? Bom dia, compadre, né, sextou, hein, eu tá o dia tomar aquele suco da confusão, fazer o quê, né? E hoje pode, né? É, Deus abençoe grandemente nossas vidas, meu irmão, né? Mais que abençoado pra todos nós. Abraço aos amigos Danado, André, Marcelo, Dota e Bart Simples, vão falar mais bem, meu das vozes. Um abraço ao amigo Danado também, né? O Tom Araújo, o filho do Bill, o mal acabado, né? Tá mandando um abraço também, é, ao Alair, né? É, fazendo favor, claro que a gente mandou um abraço aí e agradecendo também, tá bom, Cheguinho? Abraço, irmão, bom dia. Agnaldo Falsetto na sintonia, bom dia, meu caro amigo Carlos Branco, né? Tá aí com a gente, mandando um bom dia, toca pra nós aí, a moda é muito bonita, né? É fim do dia com Zé Mulato e Cassiano, ótima sexta-feira, valeu, Agnaldo, seu Falsetto, um abraço, um bom dia, obrigado pelo carinho da sintonia. Danilo Moura, meu amigo caricaturista, bom dia, Carlão, saudações caricaturísticas, sextou, toca aí pra gente, Leandro Leonardo, a música Mensagem, bom dia, valeu, irmão, bom dia, bom trabalho, hein? Isaías do Nova Paulista na sintonia. Bom dia, Carlos Branco, né? Eu gostaria de ouvir uma música Moça Boiadeira com a Raul Torres e Florencio, oferecendo para todos os ouvintes, para a família Canal Mais FM, desejando um ótimo final de semana abençoado por eles. Amém, viu, Isaías? Amém, que Deus abençoe mesmo no nosso final de semana. Mas manda outra música aí, que essa a gente não tem, tá bom, parceiro? Eu sei que você conhece bastante de moda de viola, bastante clássicos também, pode mandar que a gente toque, tá bom? Um abraço, bom dia. Vitor Alcântara Serpa Gomes, meu amigo Vitão da Rede Confiança do Supercato, tá por aqui para falar comigo. Fala comigo, Vitão, bom dia, irmão.
1: Bom dia, Carlão. Bom ótimo abençoado sexta-feira pra nós, meu irmão. Amém, hoje irmão. Pode, hein?
0: Hoje pode.
1: Carlão, se possível, manda moda aí, Casa de Caboclo, Corre Terreno, né, pra claro. Gente curtir. Oferecendo aí a toda a galera da rodagem. Positivo?
0: Positivo.
1: Valeu, meu irmão. Canal Mais FM, uma rádio muitas vozes.
0: Valeu, Vitão. Canal Mais FM, uma rádio muitas vozes. Você faz parte dessas vozes. Agnaldo, né, oh, perdão, nosso amigo Edivaldo Endurbe, tá por aqui comigo, mandando bom dia. Bom dia, Edivaldo. Bom trabalho, meu irmãozinho. Beleza, né? Tudo normal com o Endurbe, perfeito. Francine Pellegrinelli, lá de Pederneiros, nos ouvindo pela internet. Manda aquele bom dia especial. Bom dia, Carlos Branco. Né? Sextou, né? Ótimo final de semana pra todos nós, né, Fran? Bora, querida. Um abraço, bom dia. Mais gente por aqui, meu amigo José Carlos Zito. Ô Zito, um abraço, irmão, bom dia, né? Bom dia, família Canal Mais FM. É, abençoado final de semana pra todos nós, né? Bora render, Carlão, bora trabalhar, Zito. Fazer o quê, né? Tem jeito não, né? Então vamos que vamos acelerando aí pra não enroscar. Bora lá. Agora vem aí Grande Milagre, Mocoque Moracir, né? Depois vem Sereno na Madrugada, Tonico Tinoco, né? E fim do dia com Zé Mulato e Cassiano. São 5 horas e 20 minutos em Bauru. Bom dia.

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14: E agora, Bruno, são 5 horas e 33 minutos, acertando o seu relógio, 5h33, hein? Vamos lá para as primeiras informações do dia da Transurb e da Endurb. Vem chegando por aqui, a gente leva para você, amigos e ouvintes. Informativo Canal Mais FM Transurbano informando, hein, que as duas empresas de transporte coletivo de Bauru, na cidade de Velocidade Sinalizes, funcionam perfeitamente, tudo normal nesta manhã de sexta-feira. Você que usa o transporte coletivo para voltar ao trabalho, os ônibus estão passando na hora certinha. Se abre aí, tome seu café rapidinho e vá para o ponto de ônibus, perfeito? Endurva informa também que daqui a pouco, às 6 horas da manhã, os amigos coletores estarão recolhendo lixo orgânico seletivo. Já separou, minha senhora, orgânico seletivo? Então, beleza, né? Pode colocar na lixeira que daqui a pouco eles passam, deixa tudo organizado em frente à sua residência novamente, porque aqui assim, né, o pessoal vai passando, deixando tudo em ordem aí, para que a senhora possa ter um final de semana aí bem, com a casa limpa, né, e a frente da casa também, perfeito? Informativo Canal Mais FM, uma rádio das vozes. Agora seguimos aqui, alô, abraço, bom dia, meu amigo aqui, o nosso amigo Aldo Cardoso, está na sintonia, manda aquele bom dia especial, valeu, Aldo, um abraço, bom dia, Betão do Vane Maria, bom dia, meu amigo, um abraço, tá de férias, hein, Betão, aí sim, o Mário, Lucília, Débora, pessoal da Ótica Bela Vista, está com a gente, que manda aquele bom dia todo especial, né, Mário, um abraço, meu irmão, bom dia pra você e pra todos os seus familiares aí, e bora trabalhar aí, Mário, sexta-feira, hein, sextou, e hoje pode, Mário, depois das 6, hoje tá daquele jeito, hein, hoje pode, ele pediu pra gente tocar uma música aqui, é do Leandro Leonardo, tá separado aqui, a gente vai tocar. Cara, tá no jeito aqui, é a música Cerveja. Olha, pessoal, domingo é dia dos pais, hein? E pensando nisso, o pessoal, olha, que maravilha que a gente vai ter um sorteio bem bacana hoje. O pessoal ali da farmácia de manipulação Santo Remédio, né? Vai estar sorteando uma cesta para você de cosméticos dos pais, hein? Cesta de cosméticos, né? Entre outras coisas maiores. Então você participando hoje do programa Bom Dia Viola, vai deixando aí seu alô, seu abraço, seu bom dia, sua indicação musical, que no finalzinho do programa vou fazer um sorteio aqui. E claro, né, quem ganhar vai levar uma cesta aí com muitos medicamentos. 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Volta pra casa, João Bulato Douradinho, né? Rick Renner, Casa de Caboclo, Leandro Leonardo, né? Mensagem. Horário no sítio com Zé Garoto e Diboré, né? Tá aí, sucesso que você confere a partir de agora aqui na Canal Mais FM, uma rádio das vozes. Certo, seu relógio? São 5 horas e 36 minutos. Bom dia.

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Agora são 6 horas e 9 minutos, acertando o seu relógio 6 e 9. Um excelente manhã de sexta-feira para você ligadinho, sintonizado em 87,9, Rádio Canal Mais FM. 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Beleza, bora lá seguir aqui por aqui, mandando alô, abraço, bom dia, meu amigo Luiz Antônio Figueiredo, mandando aquele bom dia pra gente, né? Bom dia, meu irmão, né? Ótima sexta-feira pra todos nós, né, Luiz? Um abraço a ele, a esposa da Dona Inês e a filha Belle. Um abraço, Luiz, bom dia, né? O Bart sempre se indicou outro sucesso, aquela não tinha, né? Falou, tudo bem, toca, acabou com o centenário, nós vamos tocar essa Madonna bonita aqui também, então, mesma coisa, né? Tá separadinha já aqui, pra gente conviver com o Dino Frank Moreira, perfeito? Um abraço, bom dia. O Márcio, Marcelo Dota, né? Marcelo Dota por aqui, me manda bom dia, meu irmão. Um abraço, Deus abençoe, bom dia. Galão da madrugada, é nós, né? Tá aí, tamo junto, né? Reinaldo, Dona Nery, Reinaldo Valquiri Lucas, um abraço, Reinaldo, obrigado pelo carinho sempre, pela sintonia. Lá em Piratininga, meu amigo Guido está lá na padaria do Marcão tomando o seu café da manhã. Ele, nosso amigo lá, Osni Aze, vereador da cidade de Piratininga, já está com a gente. Osni, cadê Osni da Feira da Lua? Não mandou nada hoje? Não tem Feira da Lua nessa sexta-feira? É claro que tem, né? Daqui a pouco Osni já manda o seu áudio aqui para estar convidando todos os moradores de Bauru para estar participando nessa sexta-feira da Feira da Lua. Agora sim, bora tocar Chitãozinho, Chororó, a música Caboclo na Cidade, hein? Depois vem Caboclo Centenário com Dino Frank Moraí e Adeus Minha Terra com Libilão, só moda de qualidade, porque na sequência vem aí, ó, ele, André Camonês e as suas milongas do dia, perfeito? Tem mais um abraço, deixa eu mandar aqui para não ficar atrasado. Minha família Bu está na sintonia, Raquel e seu João Massanaro. Ô, seu João, um abraço, bom dia. O seu João conhece muito de moda de viola, indica uma aí, seu João, vai tocar aqui, tá bom, Raquel? Um abraço para vocês aí, obrigado pelo carinho, pela sintonia lá em Piratininga e daqui a pouco está também vai lá no Marcão tomar aquele café com os Inhas, né? Como é que é? Os Inhas está pagando café para todo mundo hoje lá na padaria do Marcão? Que beleza! Aí sim, Guido, aí tá no jeito, hein? Bora acertar o relógio 6:13, bom dia!

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0: Embora são 6 horas e 23 minutos, acertando o seu relógio, 6 e 23, e conferiu aí com Liu e Léo, música Deus Minha Terra, Pastor Bragdon e Condino Franco e Moraí, Caboclo Centenário. E a primeira desse bloco, Chitãozinho e Xororó cantando a música Caboclo na Cidade. Verdades verdadeiras, nem tantos, mentiras mentirosas, 100% na voz dele, André Cremonês, o Cremosão, fala com a gente. André, bom dia, meu irmão, como é que você tá? Tá falando verdade agora ou ainda continua nas bilongas, hein? Bom dia, André.
1: Bom dia, meu irmão Galão, bom dia.
0: Bom dia,
1: Galão, orientador, mantenedor e preservador da história de Oriente.
0: Oriente.
1: Oriente, município aqui da região de Marília.
0: Isso.
1: Que passou pouquinho mais de 6.800 habitantes, hein, Galão?
0: Olha, pouquinho.
1: O Oriente recebeu esse nome lá nos primórdios, quando começava a construir a estrada de ferro Sorocabana, que passava por aquela região, né, Galão?
0: Sim.
1: Por causa do sol nascente, aquela coisa toda, e por causa da sequência de linhas férreas que passava pela região. Então a construtora que estava construindo a estrada de ferro pediu para que a cidade fosse chamada de Oriente, para orientar os trabalhadores quanto à construção da estrada de ferro.
0: Olha
1: bom
0: só.
1: Bom dia, meu irmão Galão. Bom dia. Ô Galão,
0: você
1: sabe que esses dias o Marcelo Dota, ele me emprestou um caminhão truque, né? Um caminhão truque pro Tiaguinho, que o Tiaguinho precisava levar uma carga de farinha, né? Só que
0: ligou
1: o Marcelo Dota lá no Bizu. E estourou um dos pneus do caminhão truque, né, velho? Tô mandando vídeo, Galão, pra você ver o que que o Tiaguinho aprontou pra poder viajar com o caminhão.
0: O que que ele fez?
1: O Tiaguinho colou durex. É isso mesmo, encheu de durex, rapaz, o pneu, pro pneu conseguir viajar. E não é que mesmo com o pneu colado com durex, o Tiaguinho conseguiu viajar daqui no Acre. Tô mandando o vídeo, Galão,
0: pra você
1: ver o que ele conseguiu fazer. Viajou daqui no Acre com uma carga de 40 toneladas de farinha em cima pra levar farinha na distribuidora lá, hein? Ha! Você já pensou se a moda pega agora, os caminhoneiros começam a colar o pneu com durex pra fazer essas viagens longas? Agora segura, hein? Não é verdade, Marcelo Dota? Não é verdade, Marcelo Dota Arminha? Não é verdade, Bart Simpson? Eu ajudo aí, Tiaguinho. Viaja mais de 6.000 km com um pneu do truque colado com durex.
0: Vai quebrar tudo os borracheiros, isso sim que vai acontecer, viu? Se ele continuar desse jeito, viu? E hoje não sei porque cargas d'água, ele mandou a resposta da milonga de hoje, bem antes da milonga do André Cremonês. Fala, Thiago, tá ligeiro hoje por quê? Diga lá,
2: bom dia. Do céu, agora ali fechar a semana com chave de ouro, positiva? Rapaz do céu, compadre. Eu tava precisando levar uma carga de farinha pro patrão, que ele abriu uma filial lá no Acre, lá com o Pato Céu. Só que tava sem caminhão, cara. Aí eu peguei a do Tonzinho, filho do Bill, sabe?
0: Sei.
2: Prestado. Eu falei, não, Tiaguinho, pega aí. Vamos embora, só paga só o frete, só e já era. Manda ver. Com o Pato Céu. Peguei. Tô no estradão, tapetão preto, belezão danado ali, rapaz do céu. Me furo o pneu. Com o Pato Céu. O menino me falou que não tinha os técnicos, não falou, cara. Rapaz do céu. E bateu o desespero na hora. Eu lembrei, cara. Eu tava com um rolo de fita durex no bolso. Compadre do céu. Chegou a rasgar o pneu de fora a fora. Você não fala, você não vai acreditar. Peguei, compadre. Peguei, cara. Guspo, colei com guspo ali, ó. A lona do caminhão, do pneu ali, rapaz. E meti durex. Durex, ressolei ele com durex, você acredita?
0: Acredito.
2: E o pessoal até rodoviário ficou de cara só observando o que eu tava fazendo na malandragem, né, compadre? Você acredita que eu fui pro Acre, dali subi Tocantins, Belo Horizonte, Bahia, Salvador, subi e vim descendo, cara. Rapaz do céu, cheguei, descarreguei lá a carga de farinha lá, e agora o patrão do Tomzinho tá querendo contratar eu pra ressolar os pneus dos caminhões lá, que o negócio ficou bruto, filho. Ficou bruto, bruto, bruto mesmo. Tá todo mundo falando na internet, pro Gabizão, na verdade André, na verdade doa. Ajuda aí!
0: O Thiago, ele fala tanto, rapaz do céu, rapaz do céu, que eu tenho medo de agradecer a Deus, Deus me puxar lá pra cima, viu? Porque, pelo amor de Deus, hein? Vai que Deus leva, hein? Aí lascou mesmo, né? O que foi, Cremazão, que você precisa falar? Depois a gente escuta o Barcinho, né? Fala lá, diga lá.
1: Ô, Galão, não tô entendendo. Primeiro, o caminhão é do Tom ou é do Marcelo Dota?
0: É, eu já não sei.
1: E o durex que eu mandei o vídeo é durex transparente. De onde que o Thiago arrumou esse durex preto aí?
0: Eu não sei.
1: Eu não tô entendendo.
0: É fita isolante, ele colocou. Só pode ser. Fala, Bart Simpson, se você viu no zap, porque é verdade. Eu acredito em você.
3: Diga lá. Bom dia, bilongueiros.
0: Bom dia.
3: Se tá aí no zap pra todo mundo ver, só pode ser verdade.
0: Acredito também.
3: O André também esqueceu de falar que, além de tudo, ele bateu lá, falou, não vou voltar vazio, né?
0: Sim.
3: Mas só tinha uma carga de 50 toneladas. Ele botou em cima do caminhão com o pneu colado com durex e voltou pra Bauru. Um abraço aí pra toda a turma de Bilongueira, hein?
0: Agora já não sei mais se é durex, se é fita isolante, não sei, porque o Thiaguinho falou que era. Fala, Thiago.
2: Ah, rapaz, fala sério, vocês me amam. Moleque danado.
0: Vai que vai, Thiago. Olha quem tá aqui de volta, mandando pra gente aquele bom dia especial, nosso amigo Tião Camargo, que está de volta no domingo. Fala comigo, Tião, bom dia.
4: Bom dia, Carlos Branco. Bom dia, ouvintes da Canal Mais FM. Eu estou na escuta. Opa. Aqui na Chácara Sem Luz. Estou quase 100%.
0: Oh, beleza.
4: No próximo domingo estarei de volta com o programa Saudade Sertaneja ao vivo.
0: Muito bom.
4: E na segunda-feira com o programa No Epique da Viola. Bom final de semana para todo mundo. E fique ligado na Canal Mais. É lógico.
0: Perfeito, aí sim, então no domingo tem aí, né, Saudade Sertaneja com o Tião Camargo, a partir das 9 horas da manhã até o meio-dia, e na segunda-feira às 17 horas, ele estará aqui com o programa No Repique da Viola, que vai ao ar de segunda a sexta-feira das 17 até as 19 horas aqui pelas ondas sonoras da Rádio Canal FM. Tião, bom final de semana pra você também, meu irmão, um abraço. Deide Faria do Jardim Olímpico está por aqui com a gente para mandar aquele bom dia especial. Bom dia, Deide, um abraço, querida, que Deus abençoe seu dia. Muito obrigado aí pelo carinho, pela sintonia. Ótimo final de semana para você também. A nossa querida amiga Aparecida de Arruda conseguiu entrar pela Rádio Snet, Terezinha? Ou Terezinha não, Aparecida de Arruda, fala comigo. Bom dia, querida. Tudo
5: bom
0: bem?
5: Dia, Carlos Branco.
0: Bom dia.
5: Aqui é Aparecida.
0: Diga lá.
5: Eu gostaria de ouvir a música Dona Jandira.
0: Sim.
5: Oferecendo para o meu irmão José Carlos de Arruda e para todos os ouvintes da Canal Mais. Um abraço, Carlos. Muito obrigado.
0: De nada, um abraço. Bom dia, né, para você e para todos os seus familiares, hein? O nosso amigo Vitor Alcântara Serpa Gomes, então da Rede Confiança de Supermercados, está perguntando quantas toneladas no truque. Ele já tá achando que é demais, viu? É desse jeito mesmo, né? Bora, o Tonho e o Armandinho Loznac estão na sintonia, agarrado na teta, tirando leite, né? Ó, bem que esclarecido, hein? Agarrado na teta, tirando leite, mas corradinho no pé do toco, curtindo, né, Tonho? Um abraço, Tonho, Armandinho Loznac, aquele abraço, aquele bom dia, obrigado pelo carinho sempre e pela sintonia. Bora, apoio cultural? Vamos lá, vamos, a gente volta na sequência.
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0: E agora, embora são 6 horas e 31 minutos, bom dia.
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Em Borussia são 6:40, acertando o seu relógio 6:40 e conferindo a moda de Carreira e Carinho, cantando a música Coração do Brasil. 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

mandar um abraço bom dia aqui pro meu amigo Marcos Brancalhão, tá por aqui com a gente, mandando aquele bom dia. Leontino do Santo de Virgem também está com a gente, mandando aquele bom dia. Bom dia, Leontino, um abraço a ela, a Judete, Rubinho, seu esposo.

Sempre com a gente aí, curtindo o programa Bom Dia Viola. Obrigado pelo carinho e pela sintonia, né? 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Então estarão presenteando um pai aí com uma cesta bem bacana mesmo, né? 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De música, Dona Jandira, quem canta é Zique Zeca, hein? Marcos Violeiro e Cleiton Torres, né? A Viola e a Cruz. Na sequência, caminhão assim com João Mineiro e Marciano. Esse é o caminhão que a gente manda pro Rosenvaldo e pro nosso amigo Vitão, da Rede Confiança do Supermercado. Acerte seu relógio, são 6 horas e 43 minutos em Bauru. Bom dia.

0: De quem, companheiro?
1: Da dona Jandira.
2: Ah, mas é boa. É muito boa.
3: Ai, socorro, tarado!
2: Ai, eu sou louco.

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0: E agora, Moro, são 7:08, acertando o seu relógio 7:08, conferindo aí, né? Peão do Vale, Valentim, cantando a música Pau Mandado. Tem muito pau mandado por aí, não tem não? Tem bastante, hein? Não é pouco, não. 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A gente lembra mais uma vez que hoje a gente está sorteando uma cesta aqui, né? 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Bora, temos aí abraço, bom dia para o pessoal, vamos lá, né, com os nossos abraços, bom dia. A Ilda, querida amiga Ilda, tá por aqui mandando um bom dia pra gente, né? Bom dia, Carlos Branco, né, meu querido amigo, né? Uma ótima sexta-feira para você e sua família e todos os ouvintes, né, daquela Mais FM, né? Senhor Jesus, abençoe a todos, amém. Obrigado, Ilda. Um abraço, querida. Uma excelente manhã, né? Quem mais tá por aqui comigo? Nosso amigo Nego Saci, do Nipônica, tá por aqui com a gente, vou mandar o seu bom dia. Fala comigo, Nego, como é que você tá, meu irmão? Bom dia.
1: Bom dia, bom dia, bom dia, bom canal dia, Mais, bom dia, equipe querida, bom dia, pessoal maravilhoso, Deus abençoe vocês, amém. Bom dia. pra todos, em nome do Senhor Jesus. Deus abençoe a equipe inteira do nosso canal aí. Valeu, Chique Show.
0: Valeu, Chique Show. Valeu, um abraço, viu? Também já está por aqui mandando aqui um bom dia. Nosso amigo Francisco, eletricista, né? Bom dia, meu amigo locutor, né? O Francisco, eletricista. Estamos no trabalho ouvindo a Canal Mais FM. Seu programa é 10. Obrigado, Francisco. Um abraço a você e todos os profissionais que aí estão trabalhando com você. Que Deus abençoe a todos vocês. Uma ótima sexta-feira e um bom final de semana, perfeito? Mais gente por aqui comigo, meu amigo Marcos e o Baixinho, ali do Baixinho Cabeleireiro, na Pinha do Machado, ali subindo, né? É, quando chegando ali pela São Sebastião, quando você vira sentido Nova Esperança, vendo a Pinha do Machado, logo à sua esquerda está o Baixinho Cabeleireiro. É lá que a gente corta os nossos cabelos, aí dá um trato no visual de quase toda a equipe da Rádio Canal Mais FM. Perfeito? Osni, do Parque Sergipe, tá por aqui comigo, dando um bom dia. Bom dia, meu amigo Carlos Branco, né? Sou Osni, aqui do Parque Sergipe. Toca pra nós aí a música, se possível, com Cacique Pajé, caminhoneiro amigo, né? E também coloca meu nome no sorteio da cesta de produtos da Farmácia Santo Remédio. Claro que eu coloco, viu? Obrigado, Carlão. Um ótimo final de semana para todos nós. Amém, Osni. Um abraço a vocês e seus familiares também. Ótimo final de semana para vocês também. Edilma do 3 América por aqui com a gente para falar comigo. Fala comigo, Edilma. Bom dia, querida.
2: Bom dia,
0: tudo bem?
2: Bom dia, Carlão. Que não me distante. Se der, vamos lá. Se tocou, toca ontem, tá? Aí eu fecho para o Sarafim, para minha neta, para minha neta Isadora, para minha filha Jéssica, todas minhas amigas e amigos que estão escutando o Canal Mais, para todos os ouvintes, para todos os aniversariantes, para todo o locutor. Principalmente aí para você, Carlos, que Jesus abençoe. Que você Valeu. Tenha aí um final de semana abençoado por Deus. Abraço, beijo.
0: Valeu, Edinho, um abraço, bom dia. Serafim Emily, também a Tetezinha, sempre na sintonia. Meu amigo Celso, lá do Santa Cândida. Bom dia, meu amigo Carlos Branco. O Celso, aqui do Parque Santa Cândida. Toca para a gente aí música Chitãozinho, Xororó, Rancho Fundo, oferecendo para todos. Todos os amigos e ouvintes da Canal Mais FM, uma rádio muitas vozes. Valeu, tamo juntos. Beleza, Cacique Pajé canta a música Caminhoneiro Amigo. Na sequência, passo na calçada com Craveiro e Cravinha, Anistia de Amor do Duque da Van e Palavras de Amor com Gilberto Gilmar. São 7 horas e 15 minutos, uma excelente manhã, uma ótima sexta-feira.

0: Henrique Pajé e do seu amigo Calé.
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E agora, produção, 7 horas e 39 minutos, acertando o seu relógio 7h39, conferindo aí com os irmãos Falsete a música Vou Buscar a Mineira. 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Aproveita a oportunidade e hoje o sorteio de uma cesta aí, presente da Santo Remédio pro pai, né? No finalzinho do programa Bom Dia Viola, a gente vai estar sorteando essa cesta maravilhosa aí. 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Perfeito? Agora seguimos aqui com um alô, abraço, bom dia para o pessoal que está através do nosso fone no WhatsApp, né? Mandando seu recado, seu abraço, bom dia. Minha querida amiga Sandra Anteveri, lá do Cras, da Quinta da Bela Olinda. Bom dia, amigos da Rádio Canal Mais FM. Sextou, hein? Sextou, hein, Sandra? Que beleza, hein? Vem chuva, hein? Pelo jeito.

0: Já começou a chuviscar aqui nas imediações da Rádio Canal Mais FM. Que seja uma sexta-feira abençoada para todos nós. Um abraço, querida. Bom trabalho para você. A Edna, lá do Jardim Bebê, está com a gente também, mandando aquele bom dia especial. Bom dia, querida. Um abraço a vocês e seus familiares. Que Deus abençoe a todos vocês. Adriano Lopes, Josi Lopes, Davi Lopes e também agora tem o Daniel Lopes, né? Aí na sintonia. Um abraço para vocês. Obrigado pelo carinho, sempre pela sintonia. Mais gente por aqui, o Jiraya. Meu amigo Jiraya na sintonia. Bom dia, patrão. Bom dia, Jiraya. Ótima sexta-feira, meu irmão. Beleza? O Luiz Antônio manda um áudio, com certeza vai indicar um sucesso musical. Fala comigo, Luiz Antônio. Bom dia, meu irmão. Você tá bem? Diga lá, fala lá. Bom dia. Diga.
1: Alô, Carlos Branco. Bom dia.
0: Bom dia, Luiz.
1: Eu quero participar do sorteio da farmácia Santo Remédio.
0: Tá participando.
1: Beleza?
0: Beleza, tá participando, beleza? Um abraço, bom dia. Aproveitando que chama, não, um abraço, bom dia pra minha querida amiga Ângela da Silva, aí seu esposo Roberto na Fazenda Nova Glória, está com a gente também curtindo aí o programa Bom Dia Viola, hein? Eles e os filhos, tá? A Maria Eduarda, Maria Gabriela e o João Miguel, Fazenda Nova Glória, ali no campo de golfe, tá todo mundo curtindo, a gente agradece o carinho e a sintonia. Hora de música, quem canta é João Renes e Reni, a música Ausência, Chitãozinho e Chororó no Rancho Fundo, escravo do chicote João Mulato Douradinho. São 7 horas e 44 minutos, bom dia.

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5: Agora, Moro, são 8:04. Bom dia.
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0: Mauro, são 8 horas e 10 minutos, acertando seu relógio, acertaram no seu relógio aí, né? 8 horas e 10 minutos em Bauru, né? Pra começar essa sexta-feira aí, uma sexta-feira abençoada, um pouquinho de chuva, né? Mas tá aí, tá gostoso, né? A temperatura está agradável, não tá calor, mas também não tá frio. Então tá aí. E você conferiu o sucesso de Milionários Zé Rico cantando a música Ilusão Perdida. 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O presente do Dia dos Pais, hein? Presente aí da Santo Remédio, hein? Olha, pra você que está aí esperando, né, o sorteio, daqui a pouco a gente vai sortear essa cesta bacana aí. 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Fica ligado aí, claro, pode ligar, pode falar que você quer participar aí da Santo Remédio, né, do sorteio do Dia dos Pais, perfeito? Bora, Lu, abraço, bom dia para o pessoal que está por aqui comigo, mandando seu recadinho. Vamos lá, né? Olha só, né? Bom dia, tudo bem, né? O Everton da Vila Industrial, gostaria de ouvir, se possível, a música do Tião Carreiro e Praiano, a música Carreador. Ofereço para todos vocês e para todos os ouvintes da Canal Mais FM, desejando um ótimo final de semana abençoado para todos nós. Amém. Obrigado, Everton. Um abraço e um bom dia. Tamo junto, né? Quem mais está por aqui com a gente? O nosso amigo Biro Biro, da Nipônica, na Sintonia, para curtir o som da Canal Mais FM. Fala comigo, Biro. Bom dia.
1: Bom dia, grande Carlos Branco, que é o Biro Biro da Vila Nipônica. Carlão, é como tocar aí Filho de Maria, com Chitãozinho e Chororó. Mando a todos os ouvintes da Canal Mais FM, a todos lá os frequentantes do bar do Ricardo Capuano, TT Boiadeiro, quando a Dessa deve estar lá molhando o bico. A todos vocês aí da rádio.
0: Valeu, bom dia. Deixa com a gente, vamos colocar uma dona bacana aqui pra você cumprir, tá bom, irmão? Um abraço, bom dia, ótimo final de semana, perfeito? Bora lá, né? Vamos tocar então moda, né? Pra gente conferir aqui, Carreador que encanta, Tião Carreiro e Praiano, a mais bonita das noites com a Samara, né? Dama da Noite, quem canta é Ronaldo Viola e João Carvalho, e Chuva na Serra, Jorge Luiz e Fernando. São 8 horas e 15 minutos em Bauru, uma excelente manhã, uma ótima sexta-feira.

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1: Embora são 8:39, bom dia.
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pra você, sucesso de Paulo e Paulino cantando a música Amor de Primavera. Passou por aqui também do Duque Dalvan, música Rastro na Areia. Agora em Bauru são 8 horas e 44 minutos, né? Ao sorteio aí, né? Vamos lá sortear essa cesta maravilhosa aí, presente da Santo Remédio, farmácia de manipulação, que fica ali na Rua Afonso Pena, 620, ao lado do Fórum do Bela Vista. Também tem na Duque de Caxias, 481. 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Beleza, valendo então o sorteio. Quem ganhou foi nosso amigo Luiz Antônio Figueiredo. É ele que ganhou o sorteio aí da sexta do Dia dos Pais, presente da Santo Remédio, né? Pode passar a partir de amanhã na Afonso Pena, 620, ali em frente, quase em frente ao fórum ali de Bela Vista, e retirar o seu prêmio. Perfeito? Valeu, Luiz. Um abraço, bom dia, boa sorte, né? Ganhou, hein? Parabéns então pelo Dia dos Pais. Pessoal, finaliza aqui mais essa edição do programa Bom Dia Viola. Lembrando vocês que daqui a pouco, às 9 horas da manhã, tem Cirineu Pedriz comandando o show da manhã. Muita música, informação, momento modão e a sua participação. Desejo a todos vocês, amigos e ouvintes, um ótimo final de semana. Aos pais, assim como eu, né? Um feliz Dia dos Pais e que Deus abençoe a todos nós. Fique com Deus, que eu vou e volto com ele. E com certeza, segunda-feira, a gente se fala aqui em 87,9. 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Acerte seu relógio, são 8 horas e 46 minutos. Bom dia para você ligado na Canal Mais FM.

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12: Olha a hora certa, 9 em ponto. Bom dia pra você.
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12: Opa, é pra lá de especial, né? Vem comigo, porque agora tem o show da manhã comigo, Cirineu Fedriz. Vamos começar então.

Vamos lá, iniciar mais uma edição do Show da Manhã. Sextou, hein, gente? Hoje, dia 7 de agosto, 2026 é o ano. E com muita alegria e satisfação, a gente inicia mais um dia, mais uma programação. Show da Manhã no ar comigo, Cirineu Fedriz, até o meio do dia. Estamos ao vivo. O dia começou chuvoso, né? Tá um clima ameno, gostoso. Estamos no inverno ainda, né, gente? Daqui a pouco vamos atualizar a previsão do tempo para saber se continua chuva ou não. Vamos ter muita música também. Claro, valendo a sua participação. A Canal Mais FM é uma rádio muitas vozes. Você indica a sua preferida através do nosso telefone WhatsApp, que é o prefixo 14, e o número 99618-8790. Além de você indicar a sua preferida, tem prêmios também, viu, gente? Hoje estaremos sorteando aqui uma faca no oferecimento do RM Materiais de Construção e também uma cesta de produtos da Empório Rodrigues. Tem muito mais prêmios que vamos sortear neste final de semana. Carlos Branco já fez o sorteio da cesta de produtos da Santo Remédio. Quem ganhou foi o Luiz Figueiredo. Parabéns, Luiz, lá da Vila Universitária. E você continua também concorrendo a prêmios aqui na programação Show da Manhã. Como eu falei, uma linda faca, aquela faca detalhada, sabe? Pra, ó, fazer um belo de um churrasco, além de uma cesta de produtos da Empório Rodrigues. 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O nosso telefone é o WhatsApp, prefixo 14, número 99618-8790. Para validar e concorrer, tem que ser o nome completo, tá? E o bairro também. Válido para todos os ouvintes, não só os pais. Por quê? Porque a gente sabe que tem muitas mães solo que exercem e acumulam a função de pai também, né? E você, que é filho, não é ainda pai, pode concorrer também, porque se ganhar, você vai ter esse presente para homenagear o seu pai. Então valendo, hein? Conto com a sua participação, porque até o meio do dia, muita coisa bacana vai rolar por aqui. A parte musical a gente inicia com as mais atuais, vamos ter os clássicos, o momento de música raiz, e assim a parte musical é do moderno ao modão para você curtir com a gente. Aqui na Canal Mais FM, que é uma emissora comunitária, transmitimos na frequência 87,9 no FM. Você sintoniza no seu bom e velho receptor, no radinho analógico, e também pela internet no nosso site canalmaisfm.com.br e por todas as plataformas e aplicativos de rádio online, estamos lá cadastrados, viu? Nossos estúdios, torre de transmissão, sede administrativa estão situados aqui na rua Ori Pinheiro Brizola, 97, no bairro Alto Paraíso. Na frequência 87,9, no seu receptor, você sintoniza em toda a região da Zona Sul, Zona Oeste, Noroeste de Bauru, Zona Rural também aqui, caminhando para Piratininga. Aliás, em Piratininga também temos lá uma audiência muito expressiva. Seja onde esteja e estiver, muito obrigado pelo carinho, muito obrigado pela audiência. Vamos começando então a nossa programação. A gente vai trocando umas ideias aí até o meio do dia. E a gente começa com o Romantismo de Paula Fernandes. Beijo bom dia!

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Simone Mendes e a música Erro Gostoso. É o primeiro bloco do Show da Manhã que destaca as mais atuais, viu? Tivemos ainda Zenete Cristiano, Estado Decadente, Jorge Henrique e o Rodrigo, Cuida da Sua Vida. Também Israel Rodolfo, Fecha Esse Porta-Mala, abrindo a programação bem romântica, bem romântica. Aqui na programação, agora 9h21, bom dia, hora certa sempre no oferecimento das drogarias Catedral, o atendimento de sua confiança, 4 lojas em Bauru, Calçadão da Batista, quadra 3, a pioneira, onde tudo começou, ali no centro. 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Aliás, estaremos sorteando também um voucher de R$200 que vai te dar direito a comprar o que você querer na Drogaria Catedral. 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Olha que maravilha! 9h23.

0: só basiquinho. Vai na manha. Cara, Goiânia!
1: Valeu!
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0: direitos da mulher, a sua integridade física e psicológica. E também hoje é Dia Nacional do Documentário Brasileiro e Dia de São Caetano na Igreja Católica, que é o santo italiano conhecido como protetor do pão e do trabalho. Estamos aí na fase da lua minguante, 219 dias do ano se passaram, restam 146. A estação é inverno e o signo leão.
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0: Chitãozinho e Chororó, Choro Apaixonado, ou Choro Apaixonado. Também Zezé de Camargo Luciano faz Mais Uma Vez Comigo, é o melhor da música sertaneja aqui na Canal Mais FM. E até o meio do dia tem Cirineu Fedriz aqui no comando do programa, 9h46, valendo a sua participação e também concorrendo a prêmios, viu? Você que participa, o nosso telefone WhatsApp é o prefixo 14 e o número 996188790. Hoje estamos sorteando aqui um kit de produtos, uma cesta da Empório Rodrigues, hein? E uma linda faca do RM Materiais de Construção, no sorteio de hoje. E amanhã, no Sabadão Sertanejo, nesse mesmo horário que será apresentado por mim, vamos sortear um voucher de R$150 do Cuecão. Vamos sortear também um voucher de R$300 lá da Ótica Nova Visão. Teremos também o sorteio de um kit GG2 do Bar Genro da Geni, que é o joelho de porco assado, que vai farofa, vai maionese, vai refrigerante. Olha, só prêmios bons, hein? Para amanhã, tá? Mas hoje, como eu disse, hoje você participa e concorre à faca e à cesta de produtos, tá? Amanhã também teremos um kit de churrasco do JA, Casa de Carnes. E, além disso, um voucher de R$200 no oferecimento lá da Catedral. Oh, só prêmios bons, hein? E hoje já valendo, e hoje já tem prêmios. Participe, nome completo e bairro para concorrer. Tá combinado? Ó, daqui a pouco mando a luz também das participações. Daqui a pouco teremos o momento modão, gente. Já estou preparando aqui músicas raízes pra gente recordar. Já já eu mando os alôs também das participações, bastante. Quando falo em sorteio, olha, aflora ouvintes de tudo quanto é lado, hein? A gente sabe que a audiência da Canal Mais FM é bem grande. A imensa maioria não participam. E aí, quando tem um sorteio, leva aí um número maior de ouvintes a participar com a gente. Isso é legal, viu? Ó, um recadinho importante aqui. Com o mês de agosto chegando, é um mês conhecido aí para quem gosta de pipa, né? Soltar pipas. É, e agosto, ele é um mês tradicional marcado por ventos fortes e constantes. E com isso, né, leva a garotada aí, eu vejo muito adultos também soltando pipa, não tem problema nenhum, é um lazer legal, mas os riscos são grandes, viu? Com a questão da rede elétrica, bastante já um elevado número de ocorrências de interrupções de energia causadas por pipa. E a tecnologia evolui e para tudo, né, vem as consequências disso. Linha de pipa hoje mesmo praticamente virou uma linha de pedreiro, né? Você não rebenta ela com facilidade, não. Além da questão do cerol, do cortante, que causa aí lesões e até risco de vida para motoqueiros, não só motoqueiros, pedestres também. Vi relatos aí de pessoas andando por calçada se deparar com uma linha enroscada no pescoço. E o alto poder de corte dessas linhas chilenas, né, também que tem aí sendo comercializadas, acabou machucando pessoas, tá? Na moto, com a velocidade, encostou no pescoço, meu, fez um cortinho, entrou pra dentro do pescoço, já era. Se pegar a veia aqui femoral, né, o tumoral, não sei, não lembro o nome, qual é a veia que passa aqui no pescoço, que se cortar ela já era, a hemorragia causada leva a óbito. Então tem que tomar muito cuidado, viu? O alerta que eu dou aqui inicialmente é para a questão das redes elétricas, que está causando, já tem aí um número, índices apresentados pela CPFL do aumento nas ocorrências, mas também tem o risco de vida. Aliás, eu não prestei atenção que eu estava vindo para a rádio logo cedo, assistindo o noticiário sobre a morte de um jovem, eu acho que foi em São Paulo, mas por conta de briga, gente, briga por causa de pipa. Me parece que ele foi defender o filho dele, não entendi direito, que, como eu disse, estava vindo para a rádio, não prestei atenção na matéria completa, mas só vi ali, né, a chamada da notícia dizendo que um jovem foi morto por causa de briga de pipa. E eu já cansei de ver, viu? Nessa selvageria aí da garotada que se juntam lá no Vitória Régia, nessa época do aniversário de Bauru, que virou tradição. Meu, barbado brigando com criança por causa de pipa. Adultos se atracando por causa de pipa. É aquela disputa, né? Quando a pipa tá caindo, de quem pega primeiro. Meu, uma pipa que custa 5 reais, não é isso? 10, que seja. E as pessoas brigando. Olha a situação. Então tem que ter consciência e um pouquinho mais de respeito, né? E não só. Enfim, de todos, né? E essa garotada ter consciência do risco que causa esse lazer de soltar pipa. 9h51 da manhã, seguimos com a nossa programação.
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0: César e Paulinho Canoeiro aqui no nosso show da manhã da sua Canal Mais FM. Olha aí, né? Nós nem chegamos ainda no momento modão que é na sequência, hein, gente? Ah, está demais, hein? Teodoro Sampaio, Estrela Caída passou por aqui também. Agora 2 minutos faltando para as 10 da manhã. Muito bom dia para você. Sextou, hein, gente? Final de semana, hoje dia 7 de agosto. Final de semana que comemoramos o Dia dos Pais, domingo agora. E olha, meu pai não está aqui com a gente, né, no plano terreno. Tenho boas lembranças do meu pai, uma referência que pautou minha vida. E você que tem seu pai, valorize, né, o seu pai. Eu sei que tem muitos pais também ausentes, tem muitas mães que acumulam essa função. Mas quem é pai de verdade, nossas homenagens, viu? Meus parabéns, pai que sabe do seu compromisso de educar, da assistência material também. E é isso, gente. Inclusive valendo sorteios, hein? Você participa por conta aí do Dia dos Pais, tem bastante prêmios. A gente já começou a fazer o sorteio ontem e seguimos por aqui no meu horário de hoje. Temos aqui uma faca, uma linda faca lá no oferecimento do RM. Temos também a cesta de produtos da Empório Rodrigues, hein? E amanhã tem mais ainda, hein? Amanhã teremos kit de churrasco da JA Casa de Carnes, teremos também um voucher de R$150 do Cuecão Jeans, teremos também, que mais aqui? Um voucher da Catedral de R$200, um voucher de R$300 da Nova Visão e muito mais prêmios estaremos sorteando aqui amanhã, tá? E hoje valendo a faca e a cesta de produtos da Empório Rodrigues. A faca é do RM Materiais de Construção. Seguimos, volto já com o Momento Modão.
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0: 10:08, bom dia, estamos de volta.
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0: Show da manhã no ar, comigo Cirineu Fedriz, nesta sexta-feira e até o meio do dia com muita música. Participe, continue indicando a sua preferida e valendo prêmios também, hein? Ó, hoje, nesse momento modão aqui, teremos, como sempre, né, gente? Vamos recordar Simão e Sabino, Moreno e Moreninho, Pião Carreira e Zé Paulo, tem o Zé do Rancho e Zé do Pinho, tem Goiânia e Paranaense, é só moda boa. E a gente abre com Tião Carreira e Pardinho, Romance Proibido.
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0: uma homenagem aos pais, né? Simão e Sabino cantando Pai e Herói. Ouvimos ainda Moreno e Moreninho com João Boiadeiro. Pião Carreira e Zé Paulo passou por aqui também com Passarinho Prisioneiro. Zé do Rancho e Zé do Pinho com Canoeiro Apaixonado. Nossa, quantas modas boas! Ouvimos ainda o Goiânia Paranaense, Lições de Vida. E o Romance Proibido com Tião Carreira e Pardinho, a nossa primeira do Momento Modão de hoje. Continue ouvindo, continue participando. Agora é a vez dos patrocinadores darem seus recados. Na sequência eu volto com mais moda e também mandando os alôs das participações.
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0: Confira, 10h29, bom dia.
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0: Lourenço Lorival aqui no nosso show da manhã, Se Ainda Existe Amor. Ouvimos ainda Pena Branca e Chavantinho, o Irapuru. 10h41, bom dia para você que ouve a Canal Mais FM. Vamos aqui para os alôs, meu amigo Clodoaldo lá em Reginópolis. Valeu, Clodoaldo, obrigado pela participação, tá anotado seu nome aqui para concorrer. Também o Osni Brandino Leite, do Parque Sergipe. O Osni já ganhou ontem o vinho lá do Bar do Cavalo, né? Ei, homem sortudo, é que também participa em todas, né? É, e tá querendo já participar do sorteio de hoje. Boa sorte. É, ele disse que não participa só quando tem sorteio, não. Diz que ouve sempre, participa também pedindo música. É isso aí, Osni. Um abraço, meu querido. Quem está com a gente também, bom dia, sextou. É o Paulão e os véio do Bar do Toninho, curtindo a Canal Mais. Um ótimo e abençoado final de semana. Gostaria de pedir a música Cio da Terra. Olha, tocamos agora o Irapuru com Pena Branca e Chavantinho. Mas está anotado aqui, viu? Um abraço para toda a galera do Bar do Toninho, aí na quadra 9 da Rodrigues Alves. Quem mais está com a gente? O Sebastião Gomes. Bom dia.
1: Sebastião aqui no Gerson, França. Eu gostaria de participar do concurso aí também, tá? Eu ofereço o seu programa para todos os seus ouvintes. Eu ofereço para Alice lá no Jaraguá, seu Zé e Dona Isabel aqui, vizinho dos meus. E pro Laércio ali na Vila Quarja, ela da Reclamando, você não oferece para mim. Falou, meu amigo. Bom final de semana para nós. Tchau, tchau.
0: Tchau, tchau, valeu. É muita gente ouvindo, né? E aí quando tem os amigos, que é também os alôs. Um abraço, Sebastião, tá anotado aqui, boa sorte. Também o Antônio de Souza no Santa Edvirges, obrigado. Quem mais? Bom dia, Cirineu Fedriz, estou aqui ligadinha na Canal Mais, quero participar do sorteio. Meu nome é Maria Leite do Nascimento, eu ligo a Canal Mais às 5 da manhã e só desligo às 19 horas. Que legal, é a Maria aqui da Chácara Dona Leonor, no bairro Barra Seca, em Pederneiras, olha lá do outro lado. Queremos ouvir a música do Tião Carreiro e Pardinho, Travessia do Araguaia. Eu coloquei aqui com o Dino Franco e Moraí, viu, Maria? Porque o Tião Carreiro e Pardinho a gente acabou de tocar, tá bom? Obrigado e boa sorte, tá anotado aqui também. Quem mais? Olha ele aí, o Claudinho do Bar Genro da Geni. Amanhã estaremos sorteando, para retirar no domingo, um kit GG2, que é joelho de porco assado, que vai farofa, maionese, vai batata, vai refrigerante. Ai, Claudinho, só pra deixar a gente já com água na boca, hein? Ele que assa bastante variedades aos domingos, já é tradição ali no Vânia Maria, e tá disponibilizando pra gente o sorteio no programa Sabadão Sertanejo. E o Tom Araújo, no domingo, no Sertanejo Bom Demais, também vai estar sorteando. O Tom Araújo, que apresenta das 5 às 9 da manhã aqui na Canal Mais FM. Olha, bastante prêmios, hein? Bastante prêmios, e o que aumenta consideravelmente as chances dos ouvintes ganharem. Né, Claudinho? Dá seu recado aí, bom dia.
2: Bom dia, bom dia, Bauru. Bom dia, Jardim Vana Maria. Bom dia, família Canal Mais. Bom dia, Cirineu. Claudinho do Bar Genro da Geni. Passando aqui para avisar que amanhã tem sorteio. Opa. Aqui na Canal Mais e no seu programa a partir das 9 horas, né, Cirineu? Amanhã o Claudinho, fora os vários prêmios especiais, show de bola que a Rádio Canal Mais está fazendo aí, o Claudinho está no meio. Vamos claro. Sortear amanhã um joelho de porco com batata, farofa. Olha. E maionese com refrigerante. Top combo especial do almoço Dia dos Pais.

0: Galera, participem aí, que vai ser demais amanhã, hein? Beleza? Estamos torcendo para aí. É só apenas um só vai ganhar, né, Cirineu? Então, que seja um dia especial, Dia dos Pais aí. Tamo junto. Cirineu, queria também oferecer o próximo modão que você colocar. Eu quero oferecer para minha filha Julie Mary, que ela faz 14 dias hoje que ela é mamãe. Eu, vovô, né? Não, de pai, agora sou vovô. Olha que gostoso. Benção. Vou mandar uma foto para você da minha netinha linda. A minha filha chama Julie Mary e o nome da menininha traduziu para Júlia Maria, Julinha, beleza? Então, primeiro modão para minha netinha Julinha aí, você vai escolher um modão legal aí, beleza, Lineu? Um abraço, coração, Deus abençoe, tamo junto, meu amigo.
1: Valeu, Claudinho.
0: Paz e bem.
1: Paz e bem, linda criança, viu? Parabéns pela netinha, Julinha, Júlia Maria. É, amanhã tem o sorteio, hein, gente? Um abraço também pro Wagner Gama, da Vila Junta. Aquele abraço, dizendo que a programação tá chonada, como sempre, né? Meu amigo Ninão, do Prudência, também, mandando um abraço pros filhos Felipe e o Fernando, que estão curtindo a programação lá de Campo Grande, no Mato Grosso do Sul. Manda um abraço especial pro Fernando, que me deu minha primeira netinha. Parabéns, Ninão. O nome dela é Cecília, lindo nome também. Que seja bem-vinda, minha princesinha. Deus abençoe sempre. Amém, que assim seja, que traga muita bênção, viu, ô Ninão? E pedindo para colocar o nome dele no sorteio, já mandou o nome completo aqui, tá anotado. TT Boiadeiro também, como sempre, bom dia, TT, um abraço. Rosevaldo do Jardim Prudência, hoje ele está lá em Minas Gerais, na boleia do caminhão, né, Rosevaldo?
2: Bom dia, meu amigo Cirineu, bom dia, o pessoal do bairro Capuano, bom dia, seu Ricardo Aguinaldo, Marcelo, Márcio, Jacaré, TT Boiadeiro, bom dia, seu Antônio, a todos que fazem parte aí da nossa Canal Mais FM Positiva, aí os amigos, bom dia, Dona Creuza, Dona Lola, Dona Dilma, Dona Merlin, Valdete, pastor, que Deus abençoe aí, que tem uma sexta-feira super abençoada, positiva. Estamos aqui, chegamos aqui no Betinho, estamos descarregando aí, positiva. Põe a nós no sorteio, Cirineu, se eu não tiver
1: anotado aqui.
2: Valeu. Tiver na estrada aí, tiver sem internet aí, você manda no meu WhatsApp aí.
1: Claro,
2: vou ganhar, avisa. Pose, Deus
1: bem
2: abençoe.
1: Betinho, hein? Boa viagem. Também a Sueli Belíssimo lá na Pousada da Esperança 2. Um bom dia também para Nelly Verdó no Jardim Dom Henrique. Dom Infante Henrique, é uma coisa assim, é. Um abraço aí, viu? Mas ela não tá nesse bairro, não. Ela tá em Limeira, ouvindo a gente. Trabalho abençoado. Ô, Nelly, Limeira, conheço Limeira, hein? Conheço Limeira. Aí tem o deputado federal Miguel Lombardi, ele é da cidade de Limeira, amigo meu. E muito respeitado aí nessa região, atende as demandas de Bauru também, nos ajudando com recursos de emenda parlamentar que a gente encaminhou para a área da saúde. Então tá aí, com certeza você já deve ter ouvido falar dele. Um abraço. É Jardim Aeroporto? Infante Dom Henrique é o nome correto, tá certo. Obrigado, Nelly, pela participação. Por onde vai, leva a Canal Mais FM junto. Mais um alô aqui, a Michele, bom dia. Tá ligadinha na Canal Mais FM, a Edilma também no Três Américas. E tem um recadinho aqui da Rebeca, a sobrinha do Clodoaldo de Reginópolis. Tá querendo também dar o seu recado. Oi, Rebeca, bom dia.
3: Meu nome é Rebeca, eu tenho 4 aninhos. E eu quero participar do sorteio do Dia dos Pais, a Canal Mais.
1: Opa, Rebeca, tá anotado aqui, boa sorte.
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0: não se bate em quem se ama. João Mineiro e Marciano. Aliás, hoje a Lei Maria da Penha completa 20 anos de existência. Dino Franco e Moraí, Travessia do Araguaia. Agora, 4 minutos faltando para as 11. Bom dia para você. Olha quem nos visita hoje, o Antônio Alves está por aqui. Alô, menino. Bom dia. Fala seu bom dia, Antônio Alves.
1: Bom dia, Sirineu. Bom
0: Chega
1: dia.
0: Chega mais perto do microfone.
1: Bom dia aos ouvintes da Canal Mais FM. Prazer. Vim tomar um café. Fresquinho, quentinho, tempo de chuva, né, Sirineu?
0: Pois é, tá frio,
1: aí, deixa,
0: né?
1: Deixa eu ir lá ver meu amigo, que faz tempo que eu não vejo.
0: Pois é, aqui você sempre é bem-vindo. E como que você está, meu amigo? Os ouvintes certamente lembram de você. Dá o seu recadinho para eles. Fala o que você tem feito da vida, se volta com a gente ou não.
1: Estou aposentado, como se diz, né? Estou em casa, estou de boa, ouvindo a Canal Mais todos os dias, ouço o Carlos Branco de manhã. Às vezes eu mando alô para ele, às vezes não mando, mas estou ouvindo, ouço o Edu. Domingão de manhã cedinho, o Tomzinho tá aqui, né? É. Eu tô ouvindo o Tom, direto, o Tião Camargo, amo ouvir o Tião Camargo, amo.
0: Os modão,
1: é música sertaneja de qualidade, né? Escolhida a dedo.
0: Mas então, o resto tá tudo bem, né?
1: E é um prazer estar aqui com você, Vicirinho, batendo
0: prazer.
1: Esse papo, tá tudo bem, graças a Deus,
0: todo
1: tranquilo.
0: Nosso.
1: Né? Eu tô vendo os ouvintes aí, ouvindo, né, e vendo, porque a gente vê e ouve, né, a Canal Mais. Tem o computador, a tela aqui, a gente vai vendo.
0: Acompanha. Né?
1: O meu menino lá mandou a netinha, a Sula participando, o pessoal aí.
0: Uhum.
1: Então, eu estou em casa, lá eu ouço o TT Boiadeiro, o Gama, o pessoal, o Vartinho, né?
0: A Sueli Belíssima da sua época também.
1: Da minha época, a Sula participava 710, sempre.
0: Você falou um pouco da 710, né? A gente estava comentando sobre o perfil de ouvintes, né?
1: É o perfil dos ouvintes, é muito maravilhoso.
0: Quantos anos de rádio você tem, Antônio?
1: 28, 29 anos eu trabalhei em rádio.
0: Trabalhou em quais rádios em Bauru?
1: Todas.
0: Todas.
1: Todas, todas, todas.
0: Todas as rádios.
1: Não ficou nenhuma para trás. 94, 96. Na época 96 era até a chamada de Rádio Cidade.
0: Era
1: uma turma bacana, né? Um pessoal maravilhoso.
0: E mudou muita coisa de lá para cá, né, Antônio? A tecnologia. Acabou tirando um pouco a graça.
1: É, na verdade, melhorou em termos de trabalho, em termos de tecnologia,
0: facilidade,
1: veio,
0: né?
1: Facilidade, né? Mas o tempo do rádio mesmo, na época que a gente trabalhava, era o...
0: Tudo na unha,
1: tudo
0: né?
1: Na unha, nas carteiras.
0: A parte do vinil, né?
1: Era o vinil, carteira, toca-disco, né? Os Radiolab da vida, os Supersom da vida aí, né? Era uma maravilha,
0: que,
1: cara. Você criava na hora ali,
0: bom,
1: era,
0: né?
1: Na hora. Trabalhei por mais de uns 4, 5 anos aí de operador do Vart Neto.
0: Então, fala aí, nomes do
1: Barbosa,
0: locutores.
1: O Nelson Machado, o João Costa. Ei, o João Costa, João é gente Costa. Aquilo é uma mãe, cara. Aquele maravilhoso.
0: Legal,
1: Paulo
0: história,
1: Roberto.
0: Né, o Paulo Roberto.
1: São pessoas
0: também.
1: Maravilhosas, cara. São pessoas que, né?
0: Que contribuem muito.
1: Silene Barros, Gerson de Souza. São pessoas que dispensa comentários, cara. São
0: maravilhosos.
1: Pedro Norberto.
0: Olha isso.
1: Mário Moraes, o Tuba. Que era, nossa, o Tuba era.
0: Tuba.
1: Um big de um patrão.
0: João Bidu também, né?
1: O João Bidu. João Carlos de Almeida, né?
0: João Carlos de Almeida. Que legal.
1: Antônio
0: Alves, muito bom recebê-lo aqui.
1: O Carlucci chegou a trabalhar com a gente, né, Cirilo?
0: O Carlucci trabalhou com a gente quando era na.
1: O Cláudio Petroni também trabalhou com o Cláudio. O Tadeu de Brito. Heraldo Nakano. Olha, ninguém mais lembra do Heraldo Nakano. Acho que nem ninguém.
0: Não, não.
1: Você nem conheceu nesse livro.
0: Não, não conheci.
1: Era um japonês. Um vozeirão, rapaz.
0: Nossa, eu tô tentando lembrar o nome de dois aí também.
1: Homer Cardoso, Adilson. É uma galera bacana, o Cachorrão.
0: Cachorrão, é, legal.
1: Paulinho, muita
0: bacana.
1: Gente boa.
0: É isso aí, viu?
1: Mas estamos aí, eu ainda estou vivo, estou por aqui, né?
0: E quem sabe logo...
1: Uns se foram, né? É o tempo de Deus, né?
0: É, exato.
1: A gente não comanda o futuro, mas são saudades e amigos que a gente não esquece.
0: Aproveitar, viu, Antônio? Dar os parabéns pelo Dia dos Pais. Quantos filhos você tem?
1: Eu?
0: Invadindo a sua privacidade?
1: Invadindo a minha privacidade, 5.
0: 5 filhos.
1: 5, eu tô sorteio.
0: Deus continue abençoando. Tem 2 menores, né?
1: Oi? Não, só tem um só.
0: Só um menor de idade.
1: Mas tá tudo casado, fiquei velho.
0: Já encaminhado.
1: Já sou velho.
0: Avô?
1: O tempo passou.
0: Avô
1: já.
0: Legal.
1: Só não sou biso ainda, mas se duvidar, não vai demorar muito, não. Né? E o Du?
0: É, o Du também vai ser pai, né? Fábio Ramos também.
1: Não acredito nisso.
0: Povoando o mundo, né? Aqui. venha com muita saúde essas crianças aí.
1: É isso. Mas
0: aí
1: é gostoso, sim, entendeu? Em dia, falar em dia dos pais é quem tem pai estima, uhum, o que tem, respeito, porque vai chegar o dia da saudade. Chega um dia que você vai querer ter seu pai por perto e
0: aproveitar não vai ter, o tempo que temos aqui, né?
1: Né, mas é o tempo de Deus, como a gente fala, né, Cid? Cada um tem um, né, tem um tempo de vida aqui.
0: Tá.
1: Mas para quem está nos ouvindo aí, um feliz dia dos pais, para você que é pai, para você que é filho. Parabéns para vocês todos, né? Domingo tem, amanhã tem sorteio, amanhã,
0: vamos,
1: né?
0: Tendo sorteio hoje, vamos ter amanhã,
1: sorteio
0: vamos
1: hoje.
0: Ter domingo.
1: Então,
0: toda a programação do final de semana
1: sorte
0: repleto.
1: É quem, sorte é para quem tem, não para quem quer.
0: Exato. Né, Cid? Então, te lança vai aqui no sistema do sorteador online.
1: É, tem que ser legal, tem que ser um sorteio bem,
0: boa
1: bem
0: sorte.
1: Acertado, né, Cid? Com sorte mesmo, porque
0: realmente
1: é gostoso ter credibilidade no sorteio e a pessoa, o empresário que investe numa emissora de rádio, né? Ele fala, pô, vou sortear uma pizza, né? E saber que a pizza foi verdadeiramente sorteada e não desviada para
0: marmelada.
1: Marmelada, né? Maracutaia, tem um monte de nome, né, Cidão?
0: É verdade.
1: Mas é gostoso, é o sorteio mesmo, e a pessoa sentir, fala, poxa, chegou a minha vez.
0: Verdade.
1: Então, um abraço a todos, bom dia. E quem sabe um dia a gente volta aqui, né, Cidão? Falar um alô, menino, alô, menina,
0: as
1: né?
0: As portas sempre estarão abertas porque você faz parte dessa história. Sempre acompanhou nossa trajetória, sempre esteve com a gente. Antônio, valeu,
1: ainda,
0: obrigado.
1: E ainda estou envolvido aí, né, Cid?
0: Claro,
1: três em três meses.
0: Uma vez, uma vez integrante do grupo, sempre será da família.
1: Beleza, um abraço, Cid.
0: Valeu, Antônio Alves, alô menino, alô menina, quem lembra dele?
1: Alô menino, alô menina, bom dia.
0: Volto já, viu?
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0: Olha aí o melhor da música sertaneja. Trio Parada Dura, Noite Colorida aqui na nossa programação. Tivemos ainda Durval e Davi, Vida pelo Avesso, 11:16. Manhã de sexta-feira. Sextou, hein, gente? Friozinho, garoinha em Bauru. Tá previsto também rajadas de vento, hein? Vamos ver se vai se confirmar. Ó, estamos sorteando aqui uma faca do RM Materiais de Construção e uma cesta de produtos da Empório Rodrigues, tá? Daqui a pouco, antes do meio-dia, próximo ali do meio-dia, quando finalizamos o programa Show da Manhã, estaremos fazendo o sorteio. E amanhã, para os ouvintes do Sabadão Sertanejo, nesse mesmo horário, eu que apresento, estaremos sorteando um voucher de R$150 do Cuecão, tem um voucher de R$300 da Ótica Nova Visão, tem um voucher de R$200 da Catedral, que são créditos que você pode gastar no que quiser nessas lojas. Estaremos sorteando também um kit de churrasco do JA Casa de Carnes. Alô, Gé, Andréia, todos aí. Aproveitar e mandar um abraço pro Cristiano, pro Christopher, pessoal da JA Casa de Carnes. Então amanhã teremos também esses prêmios. É o kit GG2 lá do Bar Genro da Geni, que é o joelho de porco assado. Olha só, gente, amanhã vai estar demais, hein? Eu vou ter que trazer um auxiliar aqui para poder me ajudar na anotação dos nomes, porque Antônio Alves não é fácil não, viu? Fazer a programação, atender os ouvintes e ter que administrar os nomes aqui, lançar no site do sorteador.
1: Olha, e o gostoso é que está bem recheado de prêmios, viu? As empresas aí, os empresários, o pessoal da... Os bares, restaurantes, o pessoal do açougue aí da JA.
0: Exato.
1: Ontem eu estava ouvindo, JA é no Vila Dutra.
0: É no Vila Dutra.
1: É, eu estava ouvindo ontem a sua programação ontem, falando deles lá e tal.
0: O Jack é açougueiro.
1: Fiquei
0: já
1: até com medo de falar JA no Vila Dutra e de repente não sei.
0: Não, é assim, mas não tem problema nenhum também. Aqui a gente faz ao vivo. O Jefferson, que foi açougueiro por muitos anos do Pacaembu, né?
1: Uhum.
0: E resolveu empreender por conta própria.
1: Legal,
0: parabéns,
1: cara,
0: pela iniciativa e sucesso.
1: É,
0: e tá bonita a Casa de Carnes, viu?
1: Bacana.
0: Tá
1: parabéns,
0: bonito.
1: Então, aí, um novo empreendimento. É Jefferson?
0: Jefferson.
1: Ô, Jefferson.
0: E toda a família lá. Trabalha parabéns. Com a esposa, com a filha, com o genro. Isso é legal.
1: Que bacana.
0: Porque aumenta, né, a preocupação ali em atender.
1: E qualidade,
0: com a qualidade,
1: né?
0: Com
1: a qualidade.
0: Exato,
1: né?
0: Tudo exato, exatamente.
1: Certinho.
0: Quem mais está com a gente? A Lindomar Barbosa. Lembra da Lindomar? O
1: lembra,
0: antiga também.
1: Ela é irmã da Sula. Irmã da Sula, lembro sim, perfeito.
0: Oi Lindomar, bom dia.
2: Bom dia, Sirineu. Tudo bem?
0: Tudo bem.
2: Agora melhorou um pouco, né, Sirineu? Tá chovendo, acabou aquela ventania, né? Então, Sirineu, eu tô ouvindo o programa, tá muito bom. E eu gostaria de participar do sorteio que vocês estão fazendo, tá bom?
0: Tá bom.
2: É a Lindomar do Alto Alegre, irmã da Sula. Tá bom? Tchau, tchau, Sirineu. Um ótimo final de semana para você e para tua família. Tchau, tchau.
0: Obrigado, viu? Ô Lindomar, um abraço para você. E olha, Antônio Alves, o pessoal participando, né, falando que conhece boa parte dos locutores que você citou, que trabalhou com você nas antigas, né, nas AMs. É, aí tem aqui a participação do Amarildo da Vila Nipônica, ele falou do Amarildo Ferreira, o Carlucci na Ouro Verde, o Beto Pampa.
1: O Léo, que fez a TV também, o Beto Pampa. Ei, Beto Pampa era um maravilhoso, que é trabalhar com ele.
0: O Adriano Garcia também trabalhou.
1: O Adriano Garcia era da antiga Rádio, né? Terra Branca, na 1 de agosto.
0: Foi assassinado, né?
1: Foi.
0: É, tem o Tula Camargo, mas
1: O Tula morreu de moto.
0: Foi um acidente de moto.
1: Tula, trabalhei bom tempo com o Tula.
0: Muita gente aí. O Claudinho também do Bar Genro da Geni falando aqui. É, mandando um abraço pra você.
1: O Niquinho.
0: Niquinho?
1: É, também.
0: Ixi.
1: Teve muitos locutores em Bauru, que às vezes antes de mim eu não trabalhei,
0: legal,
1: mas a gente lembra.
0: Na época das AMs tinha Bandeirantes, tinha 710, tinha Terra Branca, tinha aquela 930.
1: A 930, que é a Rádio Universal, que era de Agudos.
0: Exato.
1: A concessão é de Agudos.
0: E todas a Ouro Verde, a Bandeirantes e a Terra Branca transmitiam o futebol amador, as três, né? E as três tinham uma audiência gigante.
1: Gigante,
0: né?
1: Gigante. Na 710, quem mais narrava futebol era o Norival Sandi.
0: Norival,
1: vixe, pensa no narrador bom.
0: É mesmo?
1: E na Ouro Verde,
0: tá vivo ainda?
1: Ele é de Pederneiras, de Jaú. Jaú. Ele é de Jaú. Ele é pai do Emerson Luiz, que está na 94.
0: O Emerson Luiz é mesmo.
1: Ele é pai do Emerson, o Norival Sandi, grande narrador de futebol que dispensa comentários.
0: Que legal, olha só, conhecendo um pouco mais sobre a história.
1: E na Ouro Verde, que narrava um dos melhores narradores de futebol, para mim, na minha opinião. Dois. O primeiro era o João Carlos de Almeida, e depois o dono da 94 lá, o Paulo Sérgio.
0: Paulo Sérgio. Viu? E o CCO, o Luiz Antônio, sumiu, hein?
1: Quem?
0: Luiz Antônio, ele que era comentarista, o CCO.
1: Ah, o CCO, nunca mais vi ele, cara.
0: Ih, rapaz, Luiz Antônio.
1: Sumiu.
0: Bacana.
1: Gente boa também.
0: Vamos lá, mandando mais alôs aqui, um abraço pra Lola Monteiro. Vamos ouvir o áudio dela aqui. Oi, Lola.
3: Bom dia, Cirineu. Tô aqui, ó, sempre ligada na Canal Mais. Não tô participando mais, não, Cirineu. É bem difícil, porque eu tô aqui na correria, umas coisas pra fazer, pra resolver. Mas eu tô sempre ligada na Canal Mais. Uma boa tarde pra você, Cirineu. Bom começo de tarde,
0: obrigado,
3: né?
0: Obrigado, Lola.
3: Tudo de bom pra você e pros ouvintes, tá bom?
0: Tá
3: tchau,
0: bom.
3: Tchau, Cirineu.
0: Um abraço aqui, mais uma vez, pro Gé, lá do JA Casa de Carnes. Ô Gé, quem ganhar vai retirar direto aí no açougue, tá bom? Não é a gente que vai pegar pra entregar pro ouvinte, não. O sorteado ou sorteada, a gente passa pra você os dados e orienta a pessoa a retirar no final de semana aí no seu estabelecimento, tá bom? A gente passa o endereço, tudo certinho. Quem mais tá com a gente? Williams Aparecido Braceiro, na rua 1º de Maio, no Bela Vista. Manda um bom dia e quer participar do sorteio. Tá anotado aqui. Um abraço, Williams. Tem mais uma lua aqui. Ah, o Ribeirinho Boca Rica tá com a gente também. Creuza Sobral lá no Jaraguá, mandando um bom dia pra toda a família Canal Mais FM. E seguimos com música por aqui, Antônio. Senão a gente só fala, viu?
1: É, fala mesmo. Eu tava me lembrando aqui, Cineu. Eu sou do tempo, assim, quando eu comecei no rádio, quando eu entrei... Eu comecei na época que da 94, na 1º de agosto, que era no Edifício Caravelas.
0: Uhum.
1: Era na época que tava, tinha o Superplá e o Caça Raposa. Foi nessa época aí.
0: Programas assim que marcaram história no rádio, né?
1: É, mas eu comecei com o Mirinzinho ainda, né, nessa época aí.
0: Ah, é?
1: Aí depois que vai crescendo, vai.
0: E fala uma coisa pra mim, você trabalhou começou no rádio como operador, né? Que é a pessoa responsável por ficar.
1: Não, primeiro eu comecei.
0: Técnica.
1: Primeiro eu comecei rodeando. Aí vai ali, busca um suco, você vai buscar um lanche.
0: Gostava
1: pra mim.
0: De rádio?
1: É, ficava rodeando igual o mosquito.
0: E como que foi o início?
1: Ah, e foi indo, foi pegando amizade.
0: Faltou um locutor, opa!
1: É, não, aí vai pedir, você perde a oportunidade. Não, agora não, que não sei o quê.
0: Ah.
1: É, naquela época o seu Tobias, todo mundo tinha medo. Não é medo, tinha respeito, né?
0: Aham. Uhum. Então. Tá, daí beleza. Você começou ali como operador. Depois, aonde veio o Antônio Alves locutor?
1: Quem mais me ensinou no rádio foi o Antônio César Coelho e Almir Cardoso. Os dois. Antônio César
0: Saudoso Almir Cardoso.
1: Saudoso Antônio César Coelho e saudoso Almir Cardoso.
0: Antônio César Coelho também
1: foi
0: já.
1: Eu aprendi com esses dois, com mais ninguém.
0: O Almir Cardoso, ele não fazia locução, ele era da técnica.
1: A parte de locução eu aprendi com o Paulo Roberto.
0: Paulo Roberto, grande Paulão. Legal a história, viu, o Antônio Alves?
1: Ele, inclusive, foi ele que me incentivou até a comunicação.
0: É mesmo?
1: Foi.
0: Por onde anda o Paulo Roberto? Ele sempre ouve a rádio.
1: Paulo Roberto,
0: mas a participação
1: beterraba.
0: Dele aqui, a gente... Eu não tenho visto, mas valeu. Vamos de música, então. Chico Rei Paraná.

0: Mato Grosso. Matias, de igual para igual, volto já na nossa última meia hora com mais alôs e também com o sorteio de prêmios, hein? Até o meio do dia sigo por aqui com o Show da Manhã, depois tem Adolfo Vena. Então não sai daí, rapidinho volto já.
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0: no colo da noite com o milionário José Rico, hein? É só moda boa pra você aqui na Canal Mais FM, que foi muito além do momento modão, né? 11h41, minutos finais aqui do show da manhã, deixa eu mandar mais alôs. Lembrando que daqui a pouquinho já vou fazer o sorteio, hein? De uma faca do RM Materiais de Construção e também uma cesta de produtos da Empório Rodrigues. Deixa eu pôr a casa em ordem aqui. Um abraço para meu amigo que está aqui com a gente, o Jucimar Galdino, do Trevo Mototáxi. Está querendo também participar do sorteio. Boa sorte, viu? E pedindo o Leandro Leonardo, coração machucado. Quem mais está com a gente? É a Solange. Oi, Solange, bom dia.
1: Bom dia, Canal Mais. Você está conversando com o locutor aí, eu estava lembrando quando eu era pequena que meu pai ligava o radinho, nossa casa na época era de tábua, dava para ouvir o radinho da Arte Neto, aí vinha aqueles modão da hora, hein, nas antigas. Mas um abraço aí para todos vocês, um abraço para esse radialista. Que Deus abençoe ele, que Deus abençoe todo mundo que tá na escuta do Canal Mais. Um abraço. Manda um modão aí pra mim.
0: Claro.
1: É, Sirineu. Aqui quem fala é a Solange de Piratininga.
0: Ei, linda.
1: Coloca eu aí no sorteio, Sirineu.
0: Tá anotado aqui, Solange. Ó, e hoje tem Feira da Lua, né? Obrigado, viu, querida? É bom, né, relembrar tempos áureos do rádio. O rádio continua predominando, né? Quando veio as tecnologias do CD, por exemplo, falaram que o rádio ia acabar. Tá aí, firme e forte. Veio aí YouTube, continua firme e forte. Veio as redes sociais, o rádio continua firme e forte. Pode vir o que for de tecnologia, o rádio sempre vai sobressair. Quem mais está com a gente na audiência? O Anderson. Olha, eu estou ouvindo a rádio no aplicativo. Coloca eu no sorteio. Anderson Aparecido Inácio de Carvalho, do Pousada 2. Eu trabalho com caminhão de caçamba. Que legal. Bom trabalho aí pra você, viu? Tá anotado aqui. Aldão.
2: Oi, bom dia, Valdete. Sirineu. Aqui é o Valdete, aqui da Costa Júnior, quadra 7. Meu gato, você não toca um breca rasgado, Rick Renner pra Valdo, pneuzinho, se der tempo. Eu quero oferecer pro TT Boiadeiro, seu cachorro macabra, Edima do 3 Américo, Serafina Taem. Um beijo pra Creuza Sobralvio, um beijo pra Nerly, a Nerly Verdóvio. E eu quero participar do também do sorteio, viu, Sirineu? E mando um beijo pra esse rapaz que tá do seu lado aí, viu? Que eu adoro, viu?
0: Ah, o Antônio Alves.
2: Beijo pra você, meu gato.
0: Valeu, quem mais tá com a gente? Ô Marcelo, bom dia. Dá o seu recado aí, Marcelo.
3: Bom dia, Sirineu.
0: Bom dia.
3: Ô Sirineu.
0: Oi.
3: Manda uma música pra nós aqui, ó. Pro Julião, pro Anthony, pro Miguel e pro Marcelo. Aqui no na rua José Miguel, 1827.
0: Opa.
3: Ferro Velho do Meneghete.
0: Aí
3: sim, hein? Irmã da Luas, Amigo das Estrelas, essa música aí. Manda pra nós aí, Sirineu.
0: Já tô mandando. E coloca essa garotada pra trabalhar, hein, Marcelo? Que é pintor, ó. Top, hein? Forte abraço.

Chitãozinho Chororó, página virada para finalizar a programação, show da manhã desta sexta-feira. E eu volto agora amanhã, viu? Sábado, com o Sabadão Sertanejo, com mais prêmios para serem sorteados. Daqui a pouco tem Adolfo Vena, ele vai comandar o Super Tarde. Vamos lá então para o sorteio. Hã? Hoje, uma linda cesta de produtos da Empório Rodrigues. 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Aliás, um abraço para o seu José, que é pai. Parabéns, viu? Pelo Dia dos Pais. Seu José, que é o proprietário, e toda a família que lá trabalha. Vamos lá, então. Ó, vamos sortear essa cesta e também uma faca no oferecimento do RM Materiais de Construção. Loja completa, do básico ao acabamento. O RM, que fica na Rua São Sebastião, quadra 18. Um abraço, Paulo, que também é pai. Parabéns pelo Dia dos Pais. 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Sorteando então primeiro a cesta. Vamos lá, os números lançados aqui no sorteador, saindo para Williams Aparecido Braceiro. Oh, ele foi um dos últimos que participou. Ele é da Pousada da Esperança 2, do outro lado. Parabéns, Williams Aparecido Braceiro. Final do telefone 6670, faturou a cesta da Empório Rodrigues. Quem mais aqui agora, saindo o sorteio? Vamos aí para mais um ganhador. Agora é a faca do RM Materiais de Construção. A faca saindo para Anderson Aparecido Inácio de Carvalho. Será que são parentes? Acredito que não, né? Aparecido é um sobrenome comum. Final do telefone 8029. Deixa eu achar aqui, ó. Oh, eu tô confundindo. Aqui. Ah, não, tá certo. O Anderson Aparecido Inácio de Carvalho faturou a faca do RM Materiais para Construção. E o Williams Aparecido Braceiro faturou aí a cesta da Empório Rodrigues. Parabéns aos ganhadores. E amanhã tem mais, hein? Tem muito mais prêmios amanhã. Aliás, amanhã vai estar repleto de prêmios aqui. Kit de churrasco lá da JA. Vouchers de crédito do Cuecão, da Nova Visão, da Catedral, e muito mais, hein? Então, tá combinado? Ah, tem também o assado lá do Bar Genro da Geni. Tantos prêmios que a gente também até esquece de falar tudo aqui. Mas amanhã vai estar na lista certinho. E participem, tá? Você que não ganhou dessa vez, não se preocupe. Amanhã você tem a nova oportunidade de estar concorrendo. A todos, uma ótima sexta-feira. Fiquem com Deus. Um beijo no coração de cada um de vocês. Obrigado às participações, à audiência e aos patrocinadores. Finalizo com a minha última de hoje, Carreiro Filho e Praense. Uma música em homenagem aos pais. Ela se chama Pai, Amigo e Irmão. Tchau, gente!

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4: Meio-dia. 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

0: Oba! Uma boa tarde aí, um salve, salve, simpatia pra você, meu amigo, você, minha amiga, que estava na companhia de Sidney Fedriz e o show da manhã, hoje, sexta-feira, dia 7 de agosto, sextou, hein? E eu tô prontinho pra balada.
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0: Para você no trabalho, em casa, onde você estiver aí, aquele salve, salve, simpatia, sexta-feira amena. Estamos agora na casa dos 23 graus, a umidade em 69%, o vento em 11 quilômetros horário e vai continuar assim. Ainda é perigoso ter uma quedinha daqui para a noite aí na temperatura, então fique ligado. Se sair de casa, não esqueça o guarda-chuva, capa de chuva e uma blusinha de frio, porque o trem vai pegar. 12:08, nós aqui, sempre feliz com a sua participação, através do 14988, opa, eu tô com o meu número, vou dar meu número aqui pra vocês, ah não, 14968-8790, mas o povo da canal já sabe. Bom, gente, tá aí, ó, chance, hein? Vai participando, vai ligando, vai mandando áudio, mandando texto, porque hoje aqui tem sorteio pra vocês, beleza? Tem a cesta de bebidas no oferecimento da Casa de Biscoito e também o voucher, né? O vale de R$300 da Ótica Visão pra você. É hoje aqui no território sertanejo, então não perca tempo não, já aproveita aí, vai participando, que a gente vai pegar aí todo mundo que participou a semana inteira e vai fazer um sorteio pra você. Eu quero ver quem vai ser o Felizardo ou a Felizarda, porque nós estamos aí no final de semana do Dia dos Pais, né? Então, pra você que é pai, você que ama o filho que ama o pai, aquele salve, salve, simpatia da Canal Mais.
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0: E vamos começando bem, hein? Ó. Amor de Primavera de Paulo e Paulinho aqui no território sertanejo, 12:09. Boa tarde, Bauru, boa tarde, Cidade Sem Limite.

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3: Boa tarde, grande Adolfo, que é marido Ferreira da Vila Nipônica. Adolfo, toca aí Vida Boa com Victor e Léo. Mandar a todos os ouvintes da Rádio Canal Mais FM. Uma rádio, muitas vozes. Eu quero ganhar, concorrer aos prêmios.

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1: Oi, boa tarde, Adolfo Vena, aqui é o Valdete, aqui da Costa Júnior, quadra 7. Meu gato, você não toca um brega rasgado pra Val, Teodoro Sampaio. Minha parte eu quero em pinga. Eu quero oferecer pro TT Boiadeiro, seu cachorro Macabra, Edmila do Três Américos, Serafina Taema, viu? Um beijo pra Creuza Sobral, viu? Um beijo pra Nerli Verdó, que eu adoro. Aí um beijo pro João Massanari, aqui de Piratininga, e a Raquel Massanari e o Osniaz, viu? Que eu também adoro aqui de Piratininga, viu? Aí um beijo pro pessoal do City Brasília Paulista, que fica todo dia ligado, conectado na rádio, viu? E um beijo bem gostoso pra você, Dolfo. Beijo da Val.

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0: Simone Mendes.
1: Amo vocês.
0: Obrigado, querido. Obrigado, Simone. Que prazer ter vocês com a gente. Muito obrigado.
1: Obrigada, gente.
2: 12 horas e 23 minutos aqui no território sertanejo. Jean Giovanni, nem dormindo consigo te esquecer.

0: aí, Zé Henrique Gabriel, aqui no na Canal Mais, eu tô muito louco. Um louco. Bom, 12 horas e 30 minutos, quero mandar aqui um salve, salve, simpatia pra rapaziada lá na Chácara Camélias. Tá ligado com a gente lá, rapaziada? Muito obrigado pelo carinho da audiência. Também na sintonia, um salve, salve, simpatia, uma ótima sexta-feira, Parque Industrial, Vila Santa Terezinha. Alô, Vila Pacífico. Também ligado com a gente toda a rapaziada da Vila Falcão, Vila Marta, Vila Berta. Aquele abraço aí pra vocês. Um salve, salve, simpatia também pro Parque Santa Cândida, Núcleo Leão 13, Parque Vale de Palmas e Vila Dutra. Na sintonia aqui da melhor, Canal Mais FM 87,9. Bom, vou lembrar vocês, hein? Vou lembrar vocês assim, rapidinho. Participe aqui no 14996188790 e concorra a uma cesta de bebidas no oferecimento da Casa do Biscoito. E também um voucher de R$300 lá na Ótica Boa Vista. Aí a chance de você fazer um óculos legal, ou então poder ir lá pegar um óculos de sol. Aí o verão tá quase chegando, hein? É, vai ajudar bastante você, tá bom? Isso é fácil, é só participar aqui da nossa programação, que hoje, antes do final do programa, a gente já vai saber quem é os nossos ganhadores. 12h32 agora, eu vou fazer um giro rápido pelo apoio cultural e volto já, não saia daí.
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0: Tá aí, Lucas e Luan, Rei Ju, pra você. Também passou por aqui, Guilherme Santiago, do outro lado da cidade. Ainda tivemos Fábio Júnior com a música Pai. Bom, nós temos uma participação aqui. Olá, boa tarde, tudo bem, viu? Gostaria de ouvir a música com Jade Jefferson, Saudades do Meu Pai. Obrigada. É a Jailza do Santo de Virgem. Jailza, já tá no forno aí. Fique ligada que já já a gente toca pra você, minha querida. Bom, vamos em frente com a música da Jair. Daqui a pouco a gente vai atender aqui a minha querida amiga Edilma, também o seu Antônio, todo mundo ligado aí com a gente, valeu? Vai participando aí que você está concorrendo aos brindes daqui a pouquinho no final do programa.
1: Samuel do Prado!
0: Saudades do meu pai! Linda.

0: No Ação da Vitória.
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2: Boa tarde, Adolfo. Deve abençoe sua tarde. Adolfo, manda aí uma música boa dessa pra nós, tá? Aí eu ofereço, sim, coloca o meu nome no sorteio. Aí eu ofereço pro Sarafim, pra minha neta Em, pra minha Cesadora, pra minha filha Jéssica, pra Sula, pra Lula, pra Teresa Sobral, pra Melo, pro São Antônio, pra nossa amiga Valdete, pro TT Boiadeira, a família do Chaco da Grama, nosso amigo Rosivaldo, o pastor Fafaneto Canamais, e pra todos os ouvintes, pra todo aniversariante, e pra todo o Locutum. Principalmente aí pra você e toda a sua família, que Jesus proteja, hoje e sempre. Abraço, beijo, você tem um final de semana abençoado por Deus.
3: Boa tarde, Adolfo Vera, salve, salve, simpatia, como é que tá, companheiro? Tudo bem? Aqui quem fala, Antônio Souza, Sandivinho. O Adolfo, gostaria de ouvir uma música com Adalberto e Adriano, Delícia de Mulher. Ofereço especialmente para você, para todos da rádio, todos os ouvintes, para todos os meus familiares, para Dona Edim, Três Amex, José Sarapim, toda a família, para todos meus amigos e amigos da Canamais FM. Falou, Adolfo Vera, salve, salve, simpatia. Tenha uma boa tarde, companheiro.

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5: Daí, 13h07, estamos de volta aqui na sua Canal Mais FM. Aquele salve, salve, simpatia pra você, meu amigo agricultor. Você aí na chácara, no sítio, na fazenda, curtindo a nossa programação. O nosso muito, mas muito obrigado mesmo pelo carinho da sua audiência. Também quero mandar um salve, salve pra rapaziada da construção. Hoje tá difícil, né? Um tempinho aí meio chuvoso, meio assim, meio cá, meio lá. Mas a rapaziada tá trabalhando, firme e forte. Aquele salve, salve, simpatia pra você.

0: escolheu a roupa, tá sempre indecisa. 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

0: Aí o sucesso com o Rick e Renner, ela é demais. Passou por aqui também Kleber e Cauã, Mil Adjetivos, e ainda tivemos Ed Brito e Samuel Vestido Colado. Bom também. 13 horas e 19 minutos aqui no Território Sertanejo. Olha, meu amigo, minha amiga, já, o sorteio aí pra você dos brindes de hoje, hein? Aqui do Dia dos Pais, tá bom? Participou bastante gente, tem bastante gente concorrendo. Vamos ver quem vai ser o sortudo ou então a sortuda a ganhar um dos brindes.
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0: Os corações não são iguais. Quem canta pra nós é o Traia Véia. Boa tarde, Bauru.

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2: 1:31. 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
6: 1:35.
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Bonita com Leandro e Leonardo, pra você matar a saudade dessa dupla maravilhosa. Fim de semana sem você. 13:40 aqui no estúdio, nós vamos agora fazer aqui, né, o nosso sorteio. Deixa eu ver aqui. Vamos lá, vamos sortear aqui o voucher, o vale de R$300 pra Ótica Boa Vista, tá certo? Ó, quem ganhar aqui, quem não falar aqui, tem que mandar urgente pra mim antes que eu acabe a programação o nome completo. O nome completo, o número do telefone eu tenho aqui, pra mim poder mandar lá, porque vai retirar lá, tá bom? Então vamos ver.

Alô, Silvana do Santa Virgem, está na sintonia? A Silvana do Santa Virgem, o final do telefone é o 2909, levou o prêmio aqui da ótica, os R$300 em vale, lá da ótica Boa Vista. Alô, Silvana, parabéns para você, minha amiga. Agora vamos sortear a cesta de bebidas, a cesta de bebidas aqui do da Casa do Biscoito. É, vamos ver quem vai levar aqui. Quem... Ah, achei o ganhador aqui. É um ganhador do biscoito. É, vamos ver quem vai levar aqui.

13h50, Zezé e Luciano, Coração na Contramão, a gente se despede ao som dessa música bonita. Bom, gente, eu volto na segunda-feira, a partir do meio-dia, com o Território Sertanejo, logo após o show da manhã. E aí, hoje, vocês ficam aí com a música Automático da nossa Canal Mais FM, aquele salve, salve, simpatia. Um bom dia dos pais pra você, pra tua família, comemore mesmo, abrace o papai, beije ele, é legal demais, falou? A gente se vê na segunda-feira.

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1: 2:56. 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

0: medida certa.
1: Que demais.
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0: Matheus e Cauã!
1: Guilherme Menudo!
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Quem inventou a distância não conhecia a paixão. Canarinho e colibri na música sertaneja e Dodozinho na festa do peão. Segura, meu bem!

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9: 4:04. 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
1: 5 e 3.
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8: 5:08. 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
3: 8 horas. 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

0: 8 e 10.
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0: 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Informa a hora certa. 8:57.
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